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4: Bom dia, estamos de regresso a mais um bloco informativo. Os vereadores do Partido Socialista, Manuel Almeida, José António Costa e Marco Pereira, defenderam na reunião de Câmara Municipal de 23 de julho a ampliação do Centro Escolar de Salreu. Atualmente, o Centro Escolar integra o pré-escolar e o primeiro ciclo, servindo as crianças de Salreu, Canelas e Fermelã, sendo que o Governo prevê a fusão do primeiro e segundo ciclos a partir do ano letivo de 2027-2028, refere uma nota de imprensa socialista. Perante este cenário, os eleitos do PS propuseram a construção de um novo bloco na Escola Básica Visconde de Salreu, destinado a acolher os alunos do segundo e terceiro ciclos. A proposta procura antecipar as necessidades do sistema educativo e responder ao crescimento da população escolar do concelho, garantindo melhores condições de ensino e uma resposta adequada aos desafios dos próximos anos, remata o comunicado. Na reunião do Executivo, em que o PS defendeu a ampliação do centro escolar, a edil Isabel Simões Pinto garantiu que a Câmara tem estado muito atenta à evolução demográfica, que aponta para um aumento da população local, o que requer atenção também em diversas áreas de intervenção, incluindo a educação, o que tem levado já a aumento de turmas, particularmente no ensino pré-escolar. Juntamente com os agrupamentos de escolas, o objetivo passa por assegurar as melhores condições de ensino, acrescentou a autarca, e o Centro Escolar de Salreu não será exceção, concluiu. As festas da Nossa Senhora de La Salette realizam-se entre os dias 2 e 10 de agosto, com o tradicional programa religioso e diversas propostas musicais, lúdicas e recreativas que prometem atrair muitos milhares de visitantes à Oliveira de Azemais. Promovidas pela Associação Festas de La Salette e considerada uma das maiores romarias da região norte, as festividades são o retrato máximo da religiosidade dos oliveirenses, que acorrem todos os anos ao santuário, situado no Parque da Cidade, cuja primeira construção remonta a 1870. Os momentos mais marcantes da celebração religiosa são a procissão das velas, logo no primeiro dia dos festejos, dia 2, onde visitantes e peregrinos demonstram a sua devoção, e a procissão do triunfo, dia 9, que assinala o último domingo das festividades. Os festejos prolongam-se ao longo de uma semana, destacando-se do cartaz três nomes bem conhecidos da música portuguesa: Bárbara Bandeira, dia 10, Bombocas, dia 7, e o grupo Alto Astral, dia 4. Além do concerto de Bárbara Bandeira, marcado para as 22 horas de dia 10, o último dia dos festejos inclui, durante a manhã, atividades de desenho infantil no Parque de Diversões, uma missa campal no Coreto e a tradicional tarde de merendas que reúne famílias para desfrutar de um piquenique na tranquilidade do Parque de La Salette. A encerrar a noite haverá uma sessão de fogo de artifício. A programação completa do evento pode ser consultada no site da Câmara Municipal de Oliveira de Azemães. Terminamos assim este bloco informativo e eu regresso às 15 horas. Continuo desse lado, continuo na minha companhia. Até já.
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3: Boa tarde, estamos de regresso a mais um bloco informativo. A Câmara Municipal de Estarreja tem aberto um procedimento concursal para o recrutamento de um técnico superior na área da segurança e saúde no trabalho, em regime de contrato de trabalho em funções públicas por tempo indeterminado. As candidaturas podem ser apresentadas até 7 de agosto, estando o aviso publicado em Diário da República e na Bolsa de Emprego Público. O profissional a recrutar ficará responsável por assegurar a aplicação da legislação em matéria de segurança e saúde no trabalho, elaborar relatórios técnicos, desenvolver regulamentos internos, promover medidas de prevenção de riscos profissionais, acompanhar a utilização de equipamentos de proteção individual e colaborar na recolha e tratamento de informação relativa à segurança e saúde dos trabalhadores municipais. Toda a informação sobre este e outros procedimentos concursais em curso está disponível na plataforma de gestão de procedimentos concursais da Câmara Municipal de Estarreja, onde os interessados podem consultar os requisitos e submeter a respectiva candidatura. O evento de recriação histórica Viagem Medieval arranca hoje à noite em Santa Maria da Feira, com dois espetáculos em estreia gratuita, e espera nos 12 dias seguintes 650 mil visitantes para assinalar o seu 30º aniversário. Resultado de um investimento de 2,1 milhões de euros e envolvendo o trabalho de cerca de 2 mil pessoas por dia, a recriação vai evocar até 9 de agosto o período do Condado Portucalense que antecedeu a emancipação de Portugal. Para isso, a edição de 2026, que nos 12 dias do programa oficial tem sempre entrada paga no período da tarde e da noite, distribui por 37 hectares do Centro Histórico de Santa Maria da Feira, um total de 18 áreas temáticas, cuja atividade própria é contemplada com a apresentação de 88 espetáculos por dia, o serviço de 77 espaços de restauração e alimentação e o funcionamento de 144 bancas de artesanato e comércio. Este ano, o recinto contará ainda com 10 novos bebedouros públicos. A expectativa da Câmara Municipal de Santa Maria da Feira, da Empresa Municipal Feira Viva e da Federação das Coletividades Locais é que toda esta oferta atraia ao recinto, nos 12 dias de acesso controlado, os mesmos cerca de 650 visitantes que por lá passaram na edição de 2025, embora essas três entidades admitam que a afluência ao evento que coorganiza está sempre muito dependente das condições climatéricas. A Viagem Medieval de Santa Maria da Feira realiza-se até ao dia 9 de agosto. Terminamos assim este bloco informativo e eu regresso para o Jornal da Ria às 17 horas. Continuo desse lado, continuo na nossa companhia. Até já.
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A Sirves foi, a nível europeu, das primeiras empresas químicas a obter a certificação do seu sistema ambiental. Paralelamente, a empresa recorre com regularidade a prestadores de serviço de auditorias para o acompanhamento, controlo e supervisão, quer no domínio económico-financeiro, quer ambiental e da segurança das instalações, obtendo assim uma visão exterior independente das operações correntes. 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
1: 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A intervenção social da Sirius estende-se também ao apoio à realização de estágios nas empresas do grupo em várias áreas temáticas e graus de ensino, constituindo, em muitos casos, a primeira experiência de integração de jovens em ambiente de empresa e, por vezes, conferindo mesmo uma relevante habilitação em termos profissionais. 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

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No plano social e externo, a Cires, além das ações conjuntas com outras empresas no âmbito do painel comunitário, são diretamente promovidas ações visando em especial os jovens, como a Escola de Música e a Escola de Ténis, sediadas em Estarreja. Sendo também tradicional o apoio prestado a instituições locais de caráter desportivo, cultural ou de beneficência, empenhando-se a empresa em promover a integração de trabalhadores ou ex-trabalhadores seus no apoio às atividades destas instituições. 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
5: Boa tarde, bem-vindos à edição de 28 de julho, terça-feira do Jornal da Ria. A Casa da Cultura de Estarreja recebeu no passado sábado a inauguração da exposição Fotografia e Arte Digital de Mãos Dadas, integrada na programação do 30º Festival Internacional de Cinema Avanca 2026. A mostra pode ser visitada até o próximo dia 22 de agosto. Com curadoria de Olga Santos, a exposição reúne trabalhos de um coletivo de artistas cruzando fotografia e arte digital numa proposta que convida o público a refletir sobre o olhar, a imagem e as emoções despertadas pelo cinema. A iniciativa resulta de uma parceria entre a Olga Santos Galeria, o Cineclube de Avanca e a Câmara Municipal de Estarreja, reforçando a ligação entre as artes visuais e a sétima arte, numa edição especial que assinala os 30 anos do Festival Avanca. A Câmara Municipal de Estarreja tem aberto um procedimento concursal para o recrutamento de um técnico superior na área de segurança e saúde no trabalho, em regime de contrato de trabalho em funções públicas por tempo indeterminado. As candidaturas podem ser apresentadas até 7 de agosto, estando o aviso publicado em Diário da República e na Bolsa de Emprego Público. O profissional a recrutar ficará responsável por assegurar a aplicação da legislação em matéria de segurança e saúde no trabalho, elaborar relatórios técnicos, desenvolver regulamentos internos, promover medidas de prevenção de riscos profissionais, acompanhar a utilização de equipamentos de proteção individual e colaborar na recolha e tratamento de informação relativa à segurança e saúde dos trabalhadores municipais. Toda a informação sobre este e outros procedimentos concursais em curso estão disponíveis na plataforma de gestão de procedimentos concursais da Câmara Municipal de Estarreja, onde os interessados podem consultar os requisitos e submeter a respectiva candidatura.
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5: 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Este verão, o desafio é não ficar parado. Os vereadores do Partido Socialista, Manuel Almeida, José António Costa e Marco Pereira, defenderam na reunião de Câmara de 23 de julho a ampliação do Centro Escolar de Salreu. Atualmente, o Centro Escolar integra o pré-escolar e o primeiro ciclo, servindo as crianças de Salreu, Canelas e Fermelã. Sendo que o Governo prevê a fusão do primeiro e segundo ciclos a partir do ano letivo de 2027-2028, como referem os socialistas em nota de imprensa. Perante este cenário, os eleitos do PS propuseram a construção de um novo bloco na Escola Básica Visconde de Salreu, destinada a acolher os alunos do segundo e terceiros ciclos. A proposta procura antecipar as necessidades do sistema educativo e responder ao crescimento da população escolar do concelho, garantindo melhores condições de ensino e uma resposta adequada aos desafios dos próximos anos, remata o comunicado. Na reunião do Executivo em que o PS defendeu a ampliação do centro escolar, a edil Isabel Simões Pinto garantiu que a Câmara tem estado muito atenta à evolução demográfica, que aponta para um aumento da população local, o que requer atenção também em diversas áreas de intervenção, incluindo a educação, o que tem levado já ao aumento de turmas, particularmente no ensino pré-escolar. Juntamente com os agrupamentos de escolas, o objetivo passa por assegurar as melhores condições de ensino, acrescentou a autarca, e o Centro Escolar de Salreu não será exceção, concluiu. Já está aberto o período de inscrições e revalidações para a época desportiva municipal 2026-2027 no Complexo de Desporto e Lazer e na Piscina Municipal de Avanca. O processo vai decorrer de forma faseada até setembro e inclui várias modalidades destinadas a diferentes faixas etárias, com destaque para a natação para crianças e adultos, hidroginástica, hidrofuncional, circuito aquático funcional e ginástica sénior. A oferta desportiva municipal pretende incentivar a prática regular de exercício físico e promover hábitos de vida saudáveis, acompanhando todas as fases da vida. As inscrições para alunos que ficaram em lista de espera na época 2025-2026 começaram a 21 de julho para crianças e a 23 de julho para adultos, sempre sujeitas à disponibilidade de vagas. Já as novas inscrições para adultos arrancam a 9 de setembro e para crianças a partir de 11 de setembro, abrangendo as atividades disponíveis no Complexo de Desporto e Lazer e na Piscina Municipal de Avanca. As revalidações podem ser feitas através do portal cmestarraja.esport.com.pt ou presencialmente nos balcões de atendimento das duas piscinas. Este verão, o município de Estarraja volta a desafiar os estarragenses a fazer parte do programa Julho a Mexer. Falta apenas uma sessão no dia 30 de julho, quinta-feira. Este programa de exercício físico pretende incrementar a atividade física, combater o sedentarismo e assim contribuir para a qualidade de vida, bem-estar e para a saúde dos estarragenses. No dia 30 de julho, às 9h30, para encerrar as atividades, será realizada uma aula de aeróbica no Parque Municipal do Antoã.
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5: No dia 1 de agosto, o município de Albergaria à Velha promove uma iniciativa de divulgação da exposição As Invasões Francesas em Albergaria à Velha, que estará patente no posto de turismo Espaço Expositivo Casa Alameda até 31 de agosto, contando com a colaboração do Grupo de Reconstituição Histórica de Condeixa a Nova. Pelas 10h30, junto à Biblioteca Municipal, partirá um desfile histórico que passará pelo centro da cidade em direção à Casa Alameda. Ao longo do percurso, cerca de 15 recriadores, envergando fardamentos e equipamentos representativos da época napoleónica, darão a conhecer ao público um dos períodos mais marcantes da história local, convidando a comunidade a visitar a exposição. No final do desfile, pelas 11 horas, o especialista em historiografia militar, Alcindo Antunes, conduzirá uma sessão dedicada às armas utilizadas durante o período napoleónico, proporcionando aos visitantes uma oportunidade para conhecer melhor o armamento, a organização militar e alguns dos episódios associados à segunda invasão francesa. Esta iniciativa pretende reforçar a divulgação da exposição e recordar os acontecimentos de 10 de maio de 1809, quando as tropas de Napoleão atravessaram o território de Albergaria à Velha durante uma das campanhas da Segunda Invasão Francesa, deixando um profundo impacto na população local. Através da recriação histórica e da divulgação do património, o município procura aproximar a comunidade da sua história, valorizando a memória coletiva e promovendo o conhecimento do passado. A participação é livre, sendo toda a população convidada a assistir ao desfile e a visitar a exposição na Casa Alameda.

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1: Em agosto, todos os dias há motivos extra para celebrar em Ovar. Está a chegar mais uma edição das Comemorações da Juventude, promovidas pela Câmara Municipal de Ovar. Com um programa que reúne mais de 50 propostas gratuitas, distribuídas por todas as freguesias do concelho, a iniciativa volta a convidar os jovens a mergulhar num verão repleto de aventuras, onde a diversão é o ponto de partida para a aprendizagem, o convívio e para estreitar a ligação ao território, proporcionando experiências únicas e oportunidades para todos. Do desporto à cultura, da ciência à sustentabilidade, o programa reúne propostas para todos os gostos. Entre as atividades destacam-se modalidades como o stand-up paddle, o surf, a equitação e a defesa pessoal, a par de propostas de expressão dramática, música e dança. Há também espaço para descobrir tradições locais, como a pintura de azulejo, explorar a tecnologia e a ciência através de hologramas e programação, ou participar em desafios de cultura geral, como um Paddy Paper e os já aguardados Dr. Why. A sustentabilidade assume igualmente um lugar de destaque, com iniciativas para a devolução de aves à natureza, uma noite de astronomia e um workshop de moda sustentável, convidando os jovens a conhecer melhor o património natural do concelho e a refletir sobre a importância da sua preservação. Em comum, todas as atividades têm o convite à descoberta do território, que se transforma num verdadeiro palco de aprendizagem, convívio e novas experiências. Toda a programação é gratuita, mas sujeita à inscrição. Pode conhecer o programa completo no site da Câmara Municipal de Ovar e é lá também que pode efetuar as inscrições nas atividades.

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2: Considerando que o regulamento das distinções honoríficas, chave de honra e toponímia determina que o mandato da Comissão Municipal de Toponímia seja coincidente com o mandato autárquico, o Executivo Municipal de Aveiro deliberou aprovar a constituição da Comissão Municipal de Toponímia, integrando como elementos o Presidente da Câmara Municipal de Aveiro, Luís Souto de Miranda, a Vereadora com o Pelouro das Obras Particulares, Ana Cláudia Oliveira, os Presidentes das Juntas de Freguesia e os 3 cidadãos aveirenses, Ana Ceiça Neves, Manuel Cartacho e Fábio Pitarma. As piscinas municipais de São Jacinto já reabriram ao público e estão prontas para receber residentes e visitantes durante a época de verão. Situadas a poucos minutos do centro de Aveiro e com estacionamento disponível, as piscinas apresentam-se como uma alternativa para quem procura momentos de lazer, descanso e diversão num ambiente marcado pela natureza e tranquilidade da freguesia de São Jacinto. O espaço dispõe de um tanque para adultos e de uma piscina destinada às crianças, proporcionando condições para todas as idades. Para além de promover a prática de atividade física e o convívio entre a comunidade, este equipamento contribui também para reforçar a oferta turística da freguesia, incentivando os visitantes a conhecerem melhor este território. A piscina municipal de São Jacinto funciona diariamente entre as 10 da manhã e as 19 horas. A entrada é gratuita para os residentes da freguesia e para crianças com menos de 6 anos. Para os restantes visitantes, os bilhetes custam 2 euros para crianças entre os 6 e os 12 anos, 4 euros para maiores de 12 anos e 6 euros o bilhete família. Neste verão, as piscinas municipais de São Jacinto voltam a afirmar-se como um dos espaços de eleição para desfrutar dos dias quentes no concelho de Aveiro.
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1: As festas da Senhora de La Salette realizam-se entre os dias 2 e 10 de agosto com o tradicional programa religioso e diversas propostas musicais, lúdicas e recreativas que prometem atrair muitos milhares de visitantes à Oliveira de Azemais. Promovidas pela Associação Festas de La Salette e consideradas uma das maiores romarias da região norte, as festividades são o retrato máximo da religiosidade dos oliveirenses, que ocorrem todos os anos ao santuário, situado no parque da cidade, cuja primeira construção remonta a 1870. Os momentos mais marcantes da celebração religiosa são a procissão das velas, logo no primeiro dia dos festejos, dia 2, onde os visitantes e peregrinos demonstram a sua devoção, e a procissão do triunfo, dia 9, que assinala o último domingo das festividades. Os festejos prolongam-se ao longo de uma semana, destacando-se do cartaz três nomes bem conhecidos da música portuguesa: Bárbara Bandeira, dia 10, Bombocas, dia 7, e o grupo Alto Astral, dia 4. Além do concerto de Bárbara Bandeira, marcado para as 22 horas, o último dia dos festejos inclui, durante a manhã, atividades de desenho infantil no Parque de Diversões, uma

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2: O evento de recriação histórica Viagem Medieval arranca hoje à noite em Santa Maria da Feira com dois espetáculos em estreia gratuita e espera, nos 12 dias seguintes, 650 mil visitantes para assinalar o seu 30º aniversário. Resultando de um investimento de cerca de 2,1 milhões de euros e envolvendo o trabalho de cerca de 2 mil pessoas por dia, a recriação vai evocar, até 9 de agosto, o período do Condado Portucalense que antecedeu a emancipação de Portugal. Para isso, a edição de 2026, que nos 12 dias de programa oficial tem sempre entrada paga no período da tarde e da noite, distribui por 37 hectares do Centro Histórico de Santa Maria da Feira um total de 18 áreas temáticas, cuja atividade própria é complementada com a apresentação de 88 espetáculos por dia, o serviço de 77 espaços de restauração e alimentação e o funcionamento de 144 bancas de artesanato e comércio. Este ano, o recinto contará ainda com 10 novos bebedouros públicos. A expectativa da Câmara Municipal de Santa Maria da Feira, da Empresa Municipal Feira Viva e da Federação das Coletividades Locais é que toda essa oferta atraia ao recinto, nos 12 dias de acesso controlado, os mesmos cerca de 650 mil visitantes que por lá passaram na edição de 2025, embora essas três entidades admitam que a afluência ao evento que co-organizam está sempre muito dependente das condições climatéricas. A viagem medieval de Santa Maria da Feira realiza-se até ao dia 9 de agosto.
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1: O Porto de Aveiro avança com construção de infraestruturas destinadas à produção fotovoltaica para autoconsumo, que vão ficar instaladas em 4 zonas portuárias. A obra relativa ao primeiro de 4 lotes foi adjudicada por cerca de 335 mil euros, com prazo de execução de 180 dias, tendo sido disputada por 17 concorrentes. O investimento global previsto aponta para 1,4 milhões de euros. A construção de infraestruturas para a produção fotovoltaica para autoconsumo é uma ação integrada na estratégia para a transição energética da infraestrutura portuária, que é cofinanciada pelo Plano de Recuperação e Resiliência.
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1: Olá Jorge, bom dia. Hoje é a última edição do NaturSeja. Obrigada por nos fazer chegar tanto sobre a agricultura. Jorge, sobre o que é o NaturSeja de hoje?
2: Olá Joana, muito bom dia. E como sempre é com muito gosto, também cumprimento todos os nossos ouvintes, a todos os ouvintes da Voz da Ria. Envio o desejo de um feliz dia e naturalmente o início de uma extraordinária semana. E chegámos ao fim desta viagem pelo mundo da agricultura, Joana. Ao longo destas mais de 100 sessões, procurámos abordar diferentes temas, alguns naturalmente de caráter mais técnico, outros de conhecimento geral, e muitos deles ligados, claro, a temas atuais, à história e aos desafios que hoje se colocam ao setor agrícola e à sociedade. Mas, Joana, mais do que transmitir conhecimento, o objetivo foi sempre informar, despertar a reflexão e, quem sabe, deixar alguma informação útil a quem nos ouviu ao longo destas sessões. Porque compreender a agricultura é também compreender a nossa alimentação, a nossa história, o nosso território, o ambiente e, em muitos aspectos, o nosso próprio futuro. E, claro, quero agradecer a todos os que estão envolvidos nesta fantástica rádio, que é a Voz da Ria. Quero, naturalmente, agradecer ao João Miguel. Eu sei que ele está no seu período de férias e, portanto, envio um forte abraço e uma palavra de gratidão. E, mais uma vez, um especial muito obrigado à Rádio Voz da Ria pelo apoio e pela oportunidade de concretizar esta magnífica experiência. Foi, na verdade, um privilégio poder partilhar estas reflexões convosco e, claro, com todo o nosso auditório, com todos aqueles que me ouvem neste momento. Muito obrigado. E termino com uma ideia muito simples, que está dentro daquilo que é o atual cenário, que a agricultura enfrenta grandes desafios, mas também grandes oportunidades, e por isso mesmo o futuro não será perfeito, nem tampouco está garantido, mas será certamente melhor se continuarmos a aprender, a refletir e, naturalmente, a construir soluções juntos. Juntos conseguiremos construir. Muito obrigado por nos terem acompanhado e até sempre.
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1: Vamos agora à previsão do estado do tempo para quarta-feira, 29 de julho. Céu pouco nublado ou limpo, apresentando períodos de mais nubosidade no litoral e no interior do Alentejo até ao final da manhã, podendo essa nubosidade persistir em alguns locais da faixa costeira, em especial do Sotavento Algarvio. Vento fraco, tornando-se fraco a moderado do quadrante oeste a partir da tarde, soprando moderado de sueste nas serras do Sotavento Algarvio até ao final da manhã. Possibilidade de formação de neblina ou nevoeiro na faixa costeira, descida da temperatura máxima, exceto no nordeste transmontano. Amanhã esta raja terá uma máxima de 23 graus e uma mínima de 17. Albergaria à Velha com máxima de 26 graus e mínima de 16. A Mortosa com máxima de 25 graus e mínima de 17. Ovar, máxima de 24 graus e mínima de 17. A Praia da Torreira terá uma máxima de 24 graus e uma mínima de 18 e a Praia do Furadouro também com a mesma temperatura da Torreira, 24 graus de máxima e 18 de mínima. Terminamos assim o Jornal da Ria de hoje. Eu regresso mais logo, continuo desse lado, continuo na nossa companhia. Até já.
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2: Boa tarde, bem-vindos à edição de 28 de julho, terça-feira do Jornal da Ria. A Casa da Cultura de Estarraja recebeu no passado sábado a inauguração da exposição Fotografia e Arte Digital de Mãos Dadas, integrada na programação do 30º Festival Internacional de Cinema Avanca 2026. A mostra pode ser visitada até ao próximo dia 22 de agosto. Com curadoria de Olga Santos, a exposição reúne trabalhos de um coletivo de artistas cruzando fotografia e arte digital numa proposta que convida o público a refletir sobre o olhar, a imagem e as emoções despertadas pelo cinema. A iniciativa resulta de uma parceria entre a Olga Santos Galeria, o Cineclube de Avanca e a Câmara Municipal de Estarraja, reforçando a ligação entre as artes visuais e a sétima arte, numa edição especial que assinala os 30 anos do Festival Avanca. A Câmara Municipal de Estarraja tem aberto um procedimento concursal para o recrutamento de um técnico superior na área de segurança e saúde no trabalho, em regime de contrato de trabalho em funções públicas por tempo indeterminado. As candidaturas podem ser apresentadas até 7 de agosto, estando o aviso publicado em Diário da República e na Bolsa de Emprego Público. O profissional a recrutar ficará responsável por assegurar a aplicação da legislação em matéria de segurança e saúde no trabalho, elaborar relatórios técnicos, desenvolver regulamentos internos, promover medidas de prevenção de riscos profissionais, acompanhar a utilização de equipamentos de proteção individual e colaborar na recolha e tratamento de informação relativa à segurança e saúde dos trabalhadores municipais. Toda a informação sobre este e outros procedimentos concursais em curso estão disponíveis na plataforma de gestão de procedimentos concursais da Câmara Municipal de Estarraja, onde os interessados podem consultar os requisitos e submeter a respectiva candidatura.
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2: 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Este verão, o desafio é não ficar parado. O Os vereadores do Partido Socialista, Manuel Almeida, José António Costa e Marco Pereira, defenderam na reunião de Câmara de 23 de julho a ampliação do Centro Escolar de Salreu. Atualmente, o Centro Escolar integra o pré-escolar e o primeiro ciclo, servindo as crianças de Salreu, Canelas e Fermelã. Sendo que o Governo prevê a fusão do primeiro e segundo ciclos a partir do ano letivo de 2027-2028, como referem os socialistas em nota de imprensa. Perante este cenário, os eleitos do PS propuseram a construção de um novo bloco na Escola Básica Visconde de Salreu, destinada a acolher os alunos do segundo e terceiro ciclos. A proposta procura antecipar as necessidades do sistema educativo e responder ao crescimento da população escolar do concelho, garantindo melhores condições de ensino e uma resposta adequada aos desafios dos próximos anos, remata o comunicado. Na reunião do Executivo em que o PS defendeu a ampliação do centro escolar, a edil Isabel Simões Pinto garantiu que a Câmara tem estado muito atenta à evolução demográfica, que aponta para um aumento da população local, o que requer atenção também em diversas áreas de intervenção, incluindo a educação, o que tem levado já ao aumento de turmas, particularmente no ensino pré-escolar. Juntamente com os agrupamentos de escolas, o objetivo passa por assegurar as melhores condições de ensino, acrescentou a autarca, e o Centro Escolar de Salreu não será exceção, concluiu. Já está aberto o período de inscrições e revalidações para a época desportiva municipal 2026-2027 no Complexo de Desporto e Lazer e na Piscina Municipal de Avanca. O processo vai decorrer de forma faseada até setembro e inclui várias modalidades destinadas a diferentes faixas etárias, com destaque para a natação para crianças e adultos, hidroginástica, hidrofuncional, circuito aquático funcional e ginástica sénior. A oferta desportiva municipal pretende incentivar a prática regular de exercício físico e promover hábitos de vida saudáveis, acompanhando todas as fases da vida. As inscrições para alunos que ficaram em lista de espera na época 2025-2026 começaram a 21 de julho para crianças e a 23 de julho para adultos, sempre sujeitas à disponibilidade de vagas. Já as novas inscrições para adultos arrancam a 9 de setembro e para crianças a partir de 11 de setembro, abrangendo as atividades disponíveis no Complexo de Desporto e Lazer e na Piscina Municipal de Avanca. As revalidações podem ser feitas através do portal cmestarraja.esport.com.pt ou presencialmente nos balcões de atendimento das duas piscinas. Este verão, o município de Estarraja volta a desafiar os estarrajenses a fazer parte do programa Julho a Mexer. Falta apenas uma sessão no dia 30 de julho, quinta-feira. Este programa de exercício físico pretende incrementar a atividade física, combater o sedentarismo e assim contribuir para a qualidade de vida, bem-estar e para a saúde dos estarrajenses. No dia 30 de julho, às 9h30, para encerrar as atividades, será realizada uma aula de aeróbica no Parque Municipal do Antoine.
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2: No dia 1 de agosto, o município de Albergaria Velha promove uma iniciativa de divulgação da exposição As Invasões Francesas em Albergaria Velha, que estará patente no posto de turismo Espaço Expositivo Casa Alameda até 31 de agosto, contando com a colaboração do Grupo de Reconstituição Histórica de Condeixa a Nova. Pelas 10 horas e 30 minutos, junto à Biblioteca Municipal, partirá um desfile histórico que passará pelo centro da cidade em direção à Casa Alameda. Ao longo do percurso, cerca de 15 recriadores, envergando fardamentos e equipamentos representativos da época napoleónica, darão a conhecer ao público um dos períodos mais marcantes da história local, convidando a comunidade a visitar a exposição. No final do desfile, pelas 11 horas, o especialista em historiografia militar, Alcindo Antunes, conduzirá uma sessão dedicada às armas utilizadas durante o período napoleónico, proporcionando aos visitantes uma oportunidade para conhecer melhor o armamento, a organização militar e alguns dos episódios associados à Segunda Invasão Francesa. Esta iniciativa pretende reforçar a divulgação da exposição e recordar os acontecimentos de 10 de maio de 1809, quando as tropas de Napoleão atravessaram o território de Albergaria Velha durante uma das campanhas da Segunda Invasão Francesa, deixando um profundo impacto na população local. Através da recriação histórica e da divulgação do património, o município procura aproximar a comunidade da sua história, valorizando a memória coletiva e promovendo o conhecimento do passado. A participação é livre, sendo toda a população convidada a assistir ao desfile e a visitar a exposição na Casa Alameda.

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1: Em agosto, todos os dias há motivos extra para celebrar em Ovar. Está a chegar mais uma edição das Comemorações da Juventude, promovidas pela Câmara Municipal de Ovar. Com um programa que reúne mais de 50 propostas gratuitas, distribuídas por todas as freguesias do concelho, a iniciativa volta a convidar os jovens a mergulhar num verão repleto de aventuras, onde a diversão é o ponto de partida para a aprendizagem, o convívio e para estreitar a ligação ao território, proporcionando experiências únicas e oportunidades para todos. Do desporto à cultura, da ciência à sustentabilidade, o programa reúne propostas para todos os gostos. Entre as atividades destacam-se modalidades como o stand-up paddle, o surf, a equitação e a defesa pessoal, a par de propostas de expressão dramática, música e dança. Há também espaço para descobrir tradições locais, como a pintura de azulejo, explorar a tecnologia e a ciência através de hologramas e programação, ou participar em desafios de cultura geral, como um Paddy Paper e os já aguardados Dr. Why. A sustentabilidade assume igualmente um lugar de destaque, com iniciativas para a devolução de aves à natureza, uma noite de astronomia e um workshop de moda sustentável, convidando os jovens a conhecer melhor o património natural do concelho e a refletir sobre a importância da sua preservação. Em comum, todas as atividades têm o convite à descoberta do território, que se transforma num verdadeiro palco de aprendizagem, convívio e novas experiências. Toda a programação é gratuita, mas sujeita à inscrição. Pode conhecer o programa completo no site da Câmara Municipal de Ovar e é lá também que pode efetuar as inscrições nas atividades. 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
2: Considerando que o regulamento das distinções honoríficas, chave de honra e toponímia determina que o mandato da Comissão Municipal de Toponímia seja coincidente com o mandato autárquico, o Executivo Municipal de Aveiro deliberou aprovar a constituição da Comissão Municipal de Toponímia, integrando como elementos o Presidente da Câmara Municipal de Aveiro, Luís Souto de Miranda, a Vereadora com o Pelouro das Obras Particulares, Ana Cláudia Oliveira, os Presidentes das Juntas de Freguesia e os 3 cidadãos aveirenses, Ana Ceiça Neves, Manuel Cartacho e Fábio Pitarma. As piscinas municipais de São Jacinto já reabriram ao público e estão prontas para receber residentes e visitantes durante a época de verão. Situadas a poucos minutos do centro de Aveiro e com estacionamento disponível, as piscinas apresentam-se como uma alternativa para quem procura momentos de lazer, descanso e diversão no ambiente marcado pela natureza e tranquilidade da freguesia de São Jacinto. O espaço dispõe de um tanque para adultos e de uma piscina destinada às crianças, proporcionando condições para todas as idades. Para além de promover a prática de atividade física e o convívio entre a comunidade, este equipamento contribui também para reforçar a oferta turística da freguesia, incentivando os visitantes a conhecerem melhor este território. A piscina municipal de São Jacinto funciona diariamente entre as 10 da manhã e as 19 horas. A entrada é gratuita para os residentes da freguesia e para crianças com menos de 6 anos. Para os restantes visitantes, os bilhetes custam 2 euros para crianças entre os 6 e os 12 anos, 4 euros para maiores de 12 anos e 6 euros o bilhete família. Neste verão, as piscinas municipais de São Jacinto voltam a afirmar-se como um dos espaços de eleição para desfrutar dos dias quentes no concelho de Aveiro.
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1: As festas da Senhora de La Salette realizam-se entre os dias 2 e 10 de agosto com o tradicional programa religioso e diversas propostas musicais, lúdicas e recreativas que prometem atrair muitos milhares de visitantes à Oliveira de Azemais. Promovidas pela Associação Festas de La Salette e consideradas uma das maiores romarias da região norte, as festividades são o retrato máximo da religiosidade dos oliveirenses, que ocorrem todos os anos ao santuário, situado no Parque da Cidade, cuja primeira construção remonta a 1870. Os momentos mais marcantes da celebração religiosa são a procissão das velas, logo no primeiro dia dos festejos, dia 2, onde os visitantes e peregrinos demonstram a sua devoção, e a procissão do triunfo, dia 9, que assinala o último domingo das festividades. Os festejos prolongam-se ao longo de uma semana, destacando-se do cartaz três nomes bem conhecidos da música portuguesa: Bárbara Bandeira, dia 10, Bombocas, dia 7, e o grupo Alto Astral, dia 4. Além do concerto de Bárbara Bandeira, marcado para as 22 horas, o último dia dos festejos inclui, durante a manhã, atividades de desenho infantil no Parque de Diversões, uma missa campal no Coreto e a tradicional tarde de merendas, que reúne famílias para desfrutar de um piquenique na tranquilidade do Parque de La Salette. A encerrar a noite, haverá uma sessão de fogo de artifício.
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0: 12 dias seguintes, 650 mil visitantes para assinalar o seu 30º aniversário. Resultando de um investimento de cerca de 2,1 milhões de euros e envolvendo o trabalho de cerca de 2 mil pessoas por dia, a recriação vai evocar, até 9 de agosto, o período do Condado Portucalense que antecedeu a emancipação de Portugal. Para isso, a edição de 2026, que nos 12 dias de programa oficial tem sempre entrada paga no período da tarde e da noite, distribui por 37 hectares do Centro Histórico de Santa Maria da Feira um total de 18 áreas temáticas, cuja atividade própria é complementada com a apresentação de 88 espetáculos por dia, o serviço de 77 espaços de restauração e alimentação e o funcionamento de 144 bancas de artesanato e comércio. Este ano, o recinto contará ainda com 10 novos bebedouros públicos. A expectativa da Câmara Municipal de Santa Maria da Feira, da Empresa Municipal Feira Viva e da Federação das Coletividades Locais é que toda essa oferta atraia ao recinto, nos 12 dias de acesso controlado, os mesmos cerca de 650 mil visitantes que por lá passaram na edição de 2025, embora essas três entidades admitam que a afluência ao evento que co-organizam está sempre muito dependente das condições climatéricas. A viagem medieval de Santa Maria da Feira realiza-se até ao dia 9 de agosto.
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0: O Porto de Aveiro avança com construção de infraestruturas destinadas à produção fotovoltaica para autoconsumo, que vão ficar instaladas em 4 zonas portuárias. A obra relativa ao primeiro de 4 lotes foi adjudicada por cerca de 335 mil euros, com prazo de execução de 180 dias, tendo sido disputada por 17 concorrentes. O investimento global previsto aponta para 1,4 milhões de euros. A construção de infraestruturas para a produção fotovoltaica para autoconsumo é uma ação integrada na estratégia para a transição energética da infraestrutura portuária, que é cofinanciada pelo Plano de Recuperação e Resiliência.
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1: Olá Jorge, bom dia. Hoje é a última edição do Natur Seja. Obrigada por nos fazer chegar tanto sobre a agricultura. Jorge, sobre o que é o Natur Seja de hoje?
2: Olá Joana, muito bom dia. E como sempre é com muito gosto, também cumprimento todos os nossos ouvintes, a todos os ouvintes da Voz da Ria. Envio o desejo de um feliz dia e naturalmente o início de uma extraordinária semana. E chegamos ao fim desta viagem pelo mundo da agricultura, Joana. Ao longo destas mais de 100 sessões, procurámos abordar diferentes temas, alguns naturalmente de caráter mais técnico, outros de conhecimento geral, e muitos deles ligados, claro, a temas atuais, à história e aos desafios que hoje se colocam ao setor agrícola e à sociedade. Mas, Joana, mais do que transmitir conhecimento, o objetivo foi sempre informar, despertar a reflexão e, quem sabe, deixar alguma informação útil a quem nos ouviu ao longo destas sessões. Porque compreender a agricultura é também compreender a nossa alimentação, a nossa história, o nosso território, o ambiente e, em muitos aspectos, o nosso próprio futuro. E, claro, quero agradecer a todos os que estão envolvidos nesta fantástica rádio, que é a Voz da Ria. Quero, naturalmente, agradecer ao João Miguel. Eu sei que ele está no seu período de férias e, portanto, envio um forte abraço e uma palavra de gratidão. E, mais uma vez, um especial muito obrigado à Rádio Voz da Ria pelo apoio e pela oportunidade de concretizar esta magnífica experiência. Foi, na verdade, um privilégio poder partilhar estas reflexões convosco e, claro, com todo o nosso auditório, com todos aqueles que me ouvem neste momento. Muito obrigado. E termino com uma ideia muito simples, que está dentro daquilo que é o atual cenário, que a agricultura enfrenta grandes desafios, mas também grandes oportunidades, e por isso mesmo o futuro não será perfeito, nem tampouco está garantido, mas será certamente melhor se continuarmos a aprender, a refletir e naturalmente a construir soluções juntos. Juntos conseguiremos construir. Muito obrigado por nos terem acompanhado e até sempre.
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1: Vamos agora à previsão do estado do tempo para quarta-feira, 29 de julho. Céu pouco nublado ou limpo, apresentando períodos de mais nubosidade no litoral e no interior do Alentejo até ao final da manhã, podendo essa nubosidade persistir em alguns locais da faixa costeira, em especial do Sotavento Algarvio. Vento fraco, tornando-se fraco a moderado do quadrante oeste a partir da tarde, soprando moderado de sueste nas serras do Sotavento Algarvio até ao final da manhã. Possibilidade de formação de neblina ou nevoeiro na faixa costeira, descida da temperatura máxima, exceto no nordeste transmontano. Amanhã esta raja terá uma máxima de 23 graus e uma mínima de 17, Albergaria à Velha com máxima de 26 graus e mínima de 16, a Mortosa com máxima de 25 graus e mínima de 17, Ovar máxima de 24 graus e mínima de 17, a Praia da Torreira terá uma máxima de 24 graus e uma mínima de 18 e a Praia do Furadouro também com a mesma temperatura da Torreira, 24 graus de máxima e 18 de mínima. Terminamos assim o Jornal da Ria de hoje. Eu regresso mais logo, continuo desse lado, continuo na nossa companhia. Até já.
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